que a ti me confiou a piedade divina, sempre me rege, me guarde, me protege, me ilumine. Amém, amém, amém.

São Paulo tenta matar as românticas que carregam girassóis em trens e metrôs lotados, que passam perfume pra cafuné mais prolongado, mas precisam acelerar o passo e descem as escadas rolantes pelo lado esquerdo e ainda assim não deixam de ganhar seu cheiro.